0: É por isso que é sábado.
1: É bem, bem que era.
2: Onde é que era?
0: Depois foram comentadas várias peças.
2: O resto, o livro da recuperação é interessante por isso, porque sai do mundo dos carros. O que é que quer dizer? Quer dizer que não é propriamente nenhum Spitfire em especial. Aqui pois. Não se foi tanto a falsificação do objeto.
3: Quer ver
2: ao podia caso. Ter sido logo
3: agora,
2: feito.
3: E agora tenho uma teoria. Continuo, desculpa.
2: Não podia ser logo feito a versão certa, não é? Tripá pode. E o radiador, o nosso Mark 5.
3: Não tinha
0: tem um aqui, tem um destes também.
3: Não, tem um de um lado e tem o coisa.
0: Tem um mais pequeno, mais pequeno.
3: Um motor não. Agora, uma das coisas que toda a gente fala. Eu tenho uma teoria que vale o que vale e que é discutível. Quando a Ocidente fez um modelo do Spitfire, muito provavelmente vai tirar fotografias, vai tirar medidas a este.
2: Aqui.
3: O que deu realmente.
2: O Ocidente, o que é que é isso?
3: O Ocidente era uma firma que existia aí de plásticos.
0: Ocidental.
2: E fez este kit.
3: E tem a impressão que os gajos fizeram isto, quer dizer, que foram deitados abaixo, os gajos, quando foram apanhados em Inglaterra, cortaram os gajos fininhos a cruzar pelos pés, com máquina de fiambre.
2: Vieram fotografar isto?
3: Não, os gajos vieram provavelmente tirar medidas a isto tudo. O que deu para dizer que estava tudo errado. Mas se viu, portanto, tudo isto. Toda esta história está errada. Pá, tem uma asa que não é do 9, tem um não sei o que.
0: Ah, quer dizer, nem é um 9.
3: Não, isto é uma mistura do Arte da Velha. Este gajo é uma mistura do Arte da Velha.
2: Mas pode-se fazer. Daqui pode-se fazer um sim.
4: As asas são diferentes.
3: É difícil, as asas são diferentes. As asas talvez se possa fazer.
2: Não, as asas na ponta são diferentes.
4: O formato da asa.

0: Eu sou 129 lá, não é?
1: Hã?
0: Eu sou 129 lá.
2: Quanto lá? Mas lá fixe.
0: A pessoa que vai lá, sei lá qual é o teu nome. Sei que é António Moreira, mas tem lá mais Jorge Rodrigues também.
1: Não,
0: não,
1: fez bem.
3: Mas onde tem feito os pais dos idos? Só depois das 5 horas e começou a utilizar aqui e treinar um pouco lá. Eu não tenho lá para trazer para a frente.
4: Está cheio menos tempo.
3: Se não estou no estômago, acho que não estou muito
1: em boa.
3: Não, fui entregar as garrafas de cerveja.
0: Cerveja?
3: Acho que agora os planos aí filhos e o cerveja já vai começar a bater-los.
0: Ah, horas. Eu quero é para o trabalho.
3: E então, mas não fizemos. Pá, já tive meio anos pais, só que dois para o logista, mais meio de para lá.
0: Para o logista, não foi preciso, para o logista.
3: É, o senhor entrou a suma, depois também tinha outra.
0: Foi.
4: Este mês.
0: Conseguimos,
3: foi bom. Não, mas ainda foi um dia mais ou menos. E depois ainda fui ao senhor Malson, cheguei para aí 3 ou 3 e tal, que foi só um bom bocado. Depois o Vitória não. Não, não estava lá.
0: Não estava lá.
3: Depois as mulheres também, as umas empatas de cara. Depois, passou-se bem até a conta. A partir daí, este dinheiro corta, o que é coisa que você me para a praia, para a praia, mas não anda, nem anda, nem anda. Diz!

que ocorria milhares de quilómetros a pé, se não milhões, sozinho, desde as Pedras Lavradas, desde a nascente do rio Albuco, desde os Poços de Loriga, até à confluência da Ribeira do Piódão, todas estas bacias hidrográficas estavam debaixo do meu domínio, digamos assim. Andei sempre sozinho, tive diversas ameaças, resisti sempre, agredido nunca fui, procurei fazer o meu melhor. O meu temperamento era para aconselhar e não para levantar coima, como muito havia, e ainda hoje é uma corrupção autêntica. Eu, os meus princípios era aconselhar, legalize, se dava numa transição, por exemplo, a construção de uma derivação de águas, a colocação através do espaço aéreo, de uma tubagem, de esgotos, etc, etc. Aconselhava, se eu quero se legalizar, tudo bem. Está à altura e ensino como é que vai fazer. Mas se esse transgressor se punha em bicos de pés, como se costuma dizer, eu imediatamente tirava a caneta do bolso e escrevia.

17 anos, tive um de atropelo, perseguições, pessoas para me tirarem o pão, ameaças.

0: uma boa folha de cabide.
1: Nesses anos do pré 25 de Abril, entre 56 e 74, você percorria as margens do rio a pé, sempre o que é que usava? Eu sei que vocês tinham um objeto de
0: uma espingarda.
1: Quais eram os objetos que você usava na altura para proteção e também para levar a comida?
0: Ah, eu não usei comida. Nós tínhamos, estava-nos distribuída uma espingarda, mas nunca a usávamos porque era muito pesada. Era impossível andar a fazer 15, 20 quilómetros com uma touca no rastro às costas. Usava uma pasta, só foi. E comia onde podia, nas casas apropriadas. Ainda andei algum tempo a cavalo, mas o cavalo era meu. Ainda andei uns anos. Mas o mais do tempo, desde 76, 75,

0: a inflação, eu quero mantê-la sob controle, até porque a inflação disparada é ruim para todo mundo. O governo olha, vê a demanda bombando demais, vê a inflação ficando salgada e diz assim, quer saber, eu não só vou parar de reduzir a taxa, como eu vou dar uma ligeira aumentada nessa taxa de novo. Esfriar demais a economia, não. Isso é a última coisa que o governo quer. Até porque ele depende da arrecadação de impostos, que depende do calor da economia. Mas só para dar aquela calibradinha de sintonia fina, uma ligeira esfriadinha para não superaquecer e redundar em inflação. Então, para o ano que vem, existe sim uma possibilidade de que o governo promova pequenas altas na taxa básica de juros com relação ao patamar que nós temos hoje. Uma disparada na taxa de juros. Professor, deve voltar o ano que vem aos 12,5% que a gente tinha no ano passado. Não creio nisso, não acredito, mas pode sair dos 7,25% que a gente tem para 8,5%. Pagar um pouquinho melhor. Mas vou dizer, viu? Do ponto de vista das aplicações financeiras, não muda muito, não. As conservadoras continuam pagando menos e aquelas mais dinâmicas, se bem utilizadas, continuarão pagando mais. Por isso, continua a recomendação. Vá aprender a investir dinheiro no Tesouro Direto, vá aprender a investir dinheiro em ações, pela internet, porque sabendo fazer, você vai ganhar mais dinheiro sem correr riscos desnecessários.
1: Professor, e para a gente encerrar aqui o segundo bloco da versão ampliada do Na Ponta do Lápis, tem a mensagem da Annelice. Ela pergunta aqui, professor, por que você odeia tanto dívidas? E ela diz aqui que já deu para perceber que o senhor odeia dívidas.
0: Odeio,
1: é verdade. E ela pergunta, mas toda dívida é ruim? Não depende da circunstância de cada dívida?
0: Eu costumo brincar e dizer, vou repetir, né, Calil, que dívida ruim tem dois tipos.